Bayão, Trio Nocetti Soma Estrada. 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

0: Mauro Senisi e Jota Moraes, Tuas Mãos. Nem Mato Grosso, As Roças Não Falam.
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